0: marca direitinho que eu vou ir para né? Pra fazer as ideias.
1: Nicolás Krasik, bem temperado.